0: Ai, uma beleza, né? Não, deve ter nem dinheiro até ali.
1: Affirmative, 2006 Winnipeg Avenue.
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